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3: 21:40.
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2: 21 horas e 53 minutos.

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2: 22 horas e 4 minutos.

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2: 22 horas e 10 minutos.

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2: 22 horas e 16 minutos.

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2: Vinte e duas horas e 24 minutos.

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2: Vinte e duas horas e 31 minutos.

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4: Vinte e duas horas e 37 minutos.

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2: 22 horas e 43 minutos.

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1: Seis da manhã.

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4: 22 horas e 50 minutos.

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5: 22 horas e 57 minutos.

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1: 23 horas e 4 minutos.

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1: PHJV, Júlia e Rafaela.
2: Junta nós de novo.

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1: 23 horas e 27 minutos.

0: pode ir mais, São Paulo! Aí
1: sim, que... 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
4: 23 horas e 33 minutos.

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3: 23 horas e 40 minutos.

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3: 23 horas e 46 minutos.

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2: 23 horas e 52 minutos.

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1: Tio Sim, a história é o seguinte.
2: Conta aí, vai.

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1: A história é o seguinte: o cara já teve tanta recaída, mas tanta recaída, que a mulher já colocou o nome dele no telefone como Zé da Recaída. Para de ligar, bebê, vai! Atende aí, bebê! Fala comigo!

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1: Isso é Pedro Sanches e Thiago no Tardezinha dos Grupos.
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0: Mioto!
1: Jorginho Matheus!
0: Obrigado, meu irmão!
2: Valeu,
1: prazerão!
0: Obrigado você, gente!
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0: Sai correndo, não, gente. Espera.
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0: Muito obrigada.
1: Obrigada.
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1: 6 horas e 5 minutos.

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4: 6 horas
5: e 14 minutos.

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1: 6:18.
2: Essa dói, viu?

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2: 6 horas e 21 minutos.

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5: Seis horas
6: e 29 minutos.

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2: 6:32.
3: Será que tem alguém apaixonado nesse recinto hoje?

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4: Seis horas e 44 minutos.

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2: 6 horas e 48 minutos.

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2: 6 horas e 51 minutos.

0: 6:54.
1: Quebra tudo, Zé Neto Cristiano assim, ó.
2: Moda boa é desse jeito.

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2: 6 horas e 59 minutos.

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2: 7:07.
3: Todo casal passa por essa história aqui. Tenho certeza, viu? Não falha.

0: Ora.
1: Faz barulho aí.
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3: 7 horas e 10 minutos.

0: obrigado pelo carinho. Obrigado por estar aqui
1: eu
0: com a gente.
1: Agradeço. Nesse obrigado, meninos. Desejo para vocês mais do que sucesso e saúde.
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7: 7 horas e 15 minutos.

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2: 7:18.
3: Quem souber lá em casa?

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1: 7 horas e 26 minutos.

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3: 7 horas e 30 minutos.

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2: 7 horas e 33 minutos.

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1: 7 horas e 36 minutos.

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1: 7 horas e 40 minutos.
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5: 7 horas e 44 minutos.

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3: Sete horas e 53 minutos.
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0: 7:57.
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5: 8 horas e 2 minutos.

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3: 8 horas e 5 minutos.

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2: 8 horas e 8 minutos.

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1: 8 horas e 11 minutos.

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6: 8 horas e 16 minutos.

0: E será que o Ludão Vecchio viu na Marília Mendonça?
1: Amor, tudo, tudo. Minha linda.
0: Meu querido.
1: Minha amiga, parceira de sempre.
0: Tamo junto, tá ficando lindo, viu?
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4: 8 horas e 24 minutos.

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1: Bom também.
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3: 8 horas e 27 minutos.

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3: 8 horas e 32 minutos.

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1: Oito horas e 35 minutos.

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2: 8:38.
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0: Valeu, meu irmão. Coisa linda.
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4: 8 horas e 59 minutos.

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3: 9 horas e 6 minutos.

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5: Nove horas e 15 minutos.

0: 9:23.
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2: Oi, olá, bom dia, gente, bom dia, sexta-feira. Olha, hoje aqui num horário diferenciado, um horário especial da sexta-feira, né? Não é por causa da chuva, não, né? Não, Vitinho perdeu a hora, não, é devido a compromisso, né? Já tivemos uma reunião agora de manhã e não podemos chegar aqui no horário das 8h30, mas como é sexta-feira, a gente não pode perder, né? Não pode perder estar aqui com você nesta manhã de sexta-feira, debaixo de chuva, mas muita chuva, inclusive, aqui na região central do Paraná, né? Então hoje vamos começar um pouquinho, mas vamos até as 10h30, né? Pra compensar aí. Tá, vamos mandar pra frente aí o horário hoje, aqui no nosso Encontro Marcado, dessa sexta-feira. Sexta-feira, dia 8 de maio de 2026. Bom dia pra você, da região centro do Paraná, que pitanga, né? Como falei aqui, com muita chuva, né? Mas chove sem parar, né? A chuva aqui na região, chuva abençoada, o pessoal tá fazendo chuva, né? Tava pedindo chuva, aquela chuvinha tranquila, aquela chuva boa realmente. E aí, a gente...
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2: Só tenho que agradecer também pela chuva dessa sexta-feira, desse final de semana aí, tá bom? E vai cair, com certeza, caiu já a temperatura, vai cair mais ainda, né? Vai cair mais um pouco aí a temperatura, porque a chuva vem, depois vem, na sequência, né? Vem a queda da temperatura, com certeza. Beleza, gente? Vamos que vamos! Vamos que vamos, participa comigo aí, tá? Não esquece não, manda teu recado aqui pela nossa TRFM pelo 42998540097. Faça parte também do nosso Encontro Marcado deste fim de semana, essa sexta-feira, aqui na nossa Terra FM. Bem-vindos, bom dia pra todo mundo que tá se ligando comigo aí. Estamos aí com você no Encontro Marcado. Bom dia, gente!

0: Aí o Israel e Rodolfo. Israel e Rodolfo na nossa TFM aqui na nossa manhã dessa sexta-feira. Nem que chova, né? Batom de cereja. 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E o Gini Geno, apaixonado por você. 937.
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0: Aqui na nossa Terra FM, 9 horas
7: você
0: e 30.
7: 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Vitor Filho.
0: É eu.
8: Aquele abraço.
0: Aquele abraço, Encontro Marcado com Vitor Filho. Sou Joe, né? Sou Joe. Abraço para todo mundo aí nessa sexta-feira. Ei, maravilha. Olha, aproveita aí, né? Aproveita falando em sexta-feira, aproveita aí, porque nessa sexta-feira o pessoal que está curtindo nosso programa também aí na Casa Rural, na Casa Rural, já estão mandando pra gente aqui as ofertas deste mês de maio, né? 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Neri, Ricardo, o Rodrigo, um abraço pra vocês. 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Bom fim de semana! Boa, galera da Pangeia, bom dia! 9 horas e 41 minutos, 9h41 também. Pessoal da Farma e Farma Popular, daqui a pouquinho tem as previsões do horóscopo do dia. Daqui a pouquinho as primeiras previsões para você aqui na nossa Terra FM. Aguenta aí, viu? Daqui a pouco. 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Bom dia, gente. São 9 horas mais 41 minutos aqui no nosso Encontro Marcado.

0: É modão, é sertanejão raiz na veia aqui na nossa TRFM. Lourenço Lorival, menino caçador. Alô, Pantana! E no Alta Colina é fanzaço, né? E o João Carreiro Capataz, volta pro meu coração. 9 horas mais 48 minutos, intervalo rapidinho. Voltamos já já.
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0: tamo juntos aí, sexta-feira, hein? Sextou, região centro do Paraná, sexta-feira com muita chuva aqui na região. Como é que tá aí, aonde você está nos acompanhando, onde você está ouvindo no Vitinho na manhã dessa sexta-feira? Conta pra mim como é que está por aí, como é que tá a tua sexta-feira, com chuva, sem chuva, quente, frio, como é que tá? É, vai contando aí, conta pra gente aí, quero saber como é que está a sua manhã. A sua manhã, sexta-feira, seu fim de semana. Vanderlei de Jaraguá do Sul, como é que tá, Vanderlei? Tudo bem? Bom dia pra você. Tá ouvindo o Vitinho aí? Obrigadão pela audiência de todas as manhãs. E o Vanderlei conta o que pra mim aqui? Ele tá contando que tá lá em Jaraguá do Sul, né? Tá em Jaraguá do Sul ouvindo a nossa terra FM nessa manhã. Bom dia pra você. Alô, Ana de Jesus, Pontal do Paraná, né, Ana? Bom dia pra você também. Obrigado pela companhia na manhã. Alô, Pedro Nunes. Como é que tá, Pedro Nunes? Tudo bem? Bom dia, Pedro Nunes, bom dia, meu amigo. Saudade da Orquestra de Violeiros, né? E viajarmos juntos, né? Por esse Brasilzão aqui, né? A gente viajou muito com a Orquestra de Violeiros aqui de Pitanga, né? É, rapaz, quanta saudade, né? Seu Pedro, um abraço, tá? Obrigado pela sintonia. Como é que tá aí, pessoal do BNH Nossa Senhora Glória, né? Da região aí, né? Próximo a Cuama, aqui em Pitanga. Estão acompanhando também a nossa terra FM na manhã dessa sexta-feira. Maravilha! Enquanto isso, nós vamos preparando aqui daqui a pouquinho. Vamos trazer já as primeiras previsões, né? Vamos trazer, não vai dar tempo. As primeiras previsões do horóscopo do dia. 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E agora você confere comigo aqui no programa as previsões do horóscopo do dia dessa sexta-feira. Se liga aí.
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2: Agora as previsões para Áries, Touro e Gêmeos. Signo de Áries.
1: Nascidos entre 21 de março a 20 de abril.
3: A sexta-feira chega com energia de decisão. Você pode sentir que finalmente está pronto para resolver algo que vinha empurrando há dias. No trabalho, será importante agir com firmeza, mas sem atropelar ninguém. Nos estudos, um momento de inspiração pode ajudar bastante. No amor, o clima favorece atitudes espontâneas e demonstrações mais sinceras. Número da sorte, 26.
2: Signo de Touro.
1: Nascidos entre 21 de abril a 21 de maio.
3: Hoje o dia favorece conforto e estabilidade, mas também pede atenção para não cair na acomodação. No trabalho, alguém pode esperar mais iniciativa da sua parte. Nos estudos, tente variar um pouco a rotina para render mais. No amor, pequenos gestos terão mais impacto do que grandes promessas. Número da sorte, 7.
2: Signo de Gêmeos.
1: Nascidos entre 22 de maio a 21 de junho.
3: A sexta será marcada por mudanças rápidas de humor e acontecimentos inesperados. Você pode começar o dia de um jeito e terminar de outro completamente diferente. No trabalho, novidades podem surgir de última hora. Nos estudos, criatividade em alta. No amor, alguém pode te surpreender com uma atitude inesperada. Número da sorte, 19.
2: Já voltamos com as previsões para Câncer, Leão e Virgem.
0: Oxe, Kleber Cauã. Oxe, daqui a pouco tem mais previsões do horóscopo para você. Aqui na nossa terra FM, já foram a primeira rodada, né? 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Segue aqui o programa, segue enquanto marcado. Vamos lá para a participação dos nossos amigos ouvintes, pessoal que está ligado comigo aí também, mandando aqui o WhatsApp. Bom dia, Vitinho. Bom dia para todos. Deixe que chova e corra o mês por 30 dias. Alá, Moela, velho. Meu amigo Moela, né? O popular Moelinha. O Moelinha hoje tá vaceiro, velho. Tá vaceiro, barbaridade, né? Mano, finalzão de semana desse tipo aí, desse estilo assim. Porque choveu, a obra para, né? Choveu, choveu. O homem é operador de máquinas pesadas na duplicação da BR-466, aqui ligando Pitanga, Turvo e Guarapuava. E daí, com um tempo desse aí, meu, adivinha o que é que tá acontecendo? Muita folga. Nossa. Vamos ela, abraço, boa folga, né? Bom descanso pra você, porque teve uma gerada de sol, é que o homem tava triste, não chovia mais, né? Não tava dando esse descanso, essa folga aí. Mas no final de semana São Pedro colaborou, hein? São Pedro tá colaborando legal, hein?
4: Quem gostou de garoto?
0: Oxe, rapaz, oxe, o Moela gostou, né? Oxe. Vamos lá, Vitinho, vamos pra uma música, vamos trazer mais música, daqui a pouco trago mais alô, mais abraço da galera aqui na nossa Terra FM, são 9h57.

0: Rapaz, com toda essa chuva, imagina a lenha tá molhada mesmo. Se você não guardou, a lenha tá molhada, não adianta. Milionários da Rico, Lenha Molhada, essa música nós tocamos justamente hoje pelo fato da chuva ter lembrado essa música aí, né? Quanto a chuva. O Luan Santana também, um homem apaixonado, pra você que tá aí, chonadão na manhã dessa sexta-feira, ouvindo o Vitinho, são 10 horas e 5 minutos. 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
6: 10h07, 10h07 aqui na nossa Terra FM, no encontro marcado dessa sexta-feira, marcado com chuva e tudo mais. Estamos juntos aí e vamos hoje ter um pouquinho mais tarde, né? Hoje tivemos aí um compromisso no início da manhã e atrasar um pouquinho para chegar, mas vou pagar o atraso, tá? Pode ficar tranquilo, vou pagar o atraso. Aqui nós não deve, não fica devendo não, né? É serviço não, dona Laura tá aí anotando tudo na agenda dela, né? É, dona Laurinha, um abraço pra minha mamãe, né? Dona Laura tá lá tomando já aquele cafezão das 10, né? Isso, vai estar anotando a agenda lá, o horário que chega o Vitinho, que é o horário que sai também, né? Tem negócio, tem moleza, né? 10 e 8, vamos lá para mais previsões do horóscopo do dia, oferecimento da Farma e Farma Popular.
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8: Agora, as previsões para Câncer, Leão e Virgem. Signo de Câncer.
9: Nascidos entre 22 de junho a 22 de julho.
10: Hoje o céu favorece conexões emocionais verdadeiras. Você pode sentir mais necessidade de estar perto de pessoas que transmitem segurança. No trabalho, evite ambientes negativos. Nos estudos, aprender ouvindo outras pessoas pode funcionar melhor. No amor, clima favorável para conversas profundas. Número da sorte, 12.
8: Signo de Leão.
9: Nascidos entre 23 de julho a 22 de agosto.
10: A sexta traz energia de conquista. Você pode sentir mais confiança para correr atrás do que quer. No trabalho, destaque favorecido. Nos estudos, bom momento para mostrar conhecimento. No amor, o dia favorece paquera, aproximação e momentos intensos. Número da sorte, 31.
8: Signo de Virgem.
9: Nascidos entre 23 de agosto a 22 de setembro.
10: O dia pede mais leveza. Você pode perceber que está carregando preocupações desnecessárias. No trabalho, tente simplificar tarefas. Nos estudos, pausas podem melhorar seu rendimento. No amor, deixar as coisas fluírem naturalmente será o melhor caminho. Número da sorte, 3.
8: Já voltamos com as previsões para Libra, Escorpião e Sagitário.
6: Olha só, daqui a pouco, né? Fique ligado aí, porque daqui a pouco tem mais. Daqui a pouco tem mais previsões do horóscopo do dia aqui na nossa Terra FM, na nossa programação aí, feita com muito, mas com muito carinho mesmo, para você que se liga comigo aqui todos os dias. 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Alô, bom dia, pessoal da Grande Arte Marmoraria. Um abraço pro Cassiano, pro Betão, né? O comercial ficou prontão, sabe? Daqui a pouco você vai ouvir, ficou lindão, maravilhosão. Tudo de bom pra vocês aí. Bom dia aí pra galera da Ivaí Gomes de Touras. Alô, Jean, Elaine, Ipitanga e também no Pinhão tem Ibai Bombas Injetoras, com você sempre. Alô, galera da Bittencourt. Falar isso, a Bittencourt agora está na Marginal, pertinho de Veio Bombas, pertinho de Romaria. 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Oh, que é isso, né? O Diego, Andréia, Gustavão, abraço pra vocês aí. Tudo de bom. Você tá doido, né? Vamos lá, pra música. Mais música aqui, essa aqui pra quem não vamos lá? Sabe pra quem? Sabe pra quem? Muita gente. É muita gente. Muita gente curtindo aí o nosso programa aqui. Eu aproveitar aqui pra mandar um abraço pra esse povo, senão depois não vai dar tempo. Quero mandar um abraço pra Maria Moraes, da Joinville. Maria, bom dia pra você, Maria. Maria Moraes, Joinville. A Clarice Fernandes. Bom dia, Clarice. Alô, Arroio do Portão. Bom dia pra vocês aí. Obrigado pela sintonia. Também vai um abraço pro Vitinho aqui para o meu amigo Valdir Penteado. Alô, Valdir. O Sérgio, a Ivonete também, o Juliano, o Eusébio Popular, Bodinho. Ei, tá na escuta. A Rosilene, o Wellington, também o Valmir. Alô, Valmir Fulaneto. Um abraço, meu amigão. Alô, Wagner, a Rosilda. O Érico. Quem mais aqui? O... Alô, professor Maia, como é que tá? Beleza? Bom dia aí, obrigado pela audiência. A Marta. Também a Luzia, Melânia, Júlia, Gabi, Silteres, a Pati, o Edgar, a Marli, a Edvane, Rosnei. Alô, Tito Silva, um abraço pra você. Alô, Milton, bom dia. Pro Marcelo também, a Maiara Pereira. Alô, meu amigo Márcio Multimix. Como é que tá, Márcio? Pessoal aí, curtindo o Vitinho? Valeu. O Leonardo Campos também tá ouvindo a gente. A Mariazinha, a minha amiga Odete, João, pessoal da casa do escapamento aqui de Pitanga. 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E também o Gustavo já confirmando a audiência por aqui, o meu amigo Emerson. Alô, Emerson, motorista. Emerson Saragossa. Bom final de semana, Emerson. Alô, Jô, a Poliana, o Matheus Henrique. Também o pessoal aí da Minimax que escuta o Vitinho. Obrigado pela audiência. Alô, Adilson Gaiteiro. Como é que tá você, Adilson? Tudo bem? Só de boa, curtindo a chuva aí. Aquele abraço. Diogo José, Marilda Hack, também o Antônio. Alô, Eloá, bom dia. O Josélio, Tati, é muita gente ligada aqui na nossa TRFM. Daqui a pouco eu mando mais alô pra vocês, tá? Estão curtindo aí o nosso programa nesta manhã de sexta-feira, 10 e... 13? Deixa eu confirmar por aqui, porque vai que ali pifa. Não, tá certo. 10 e 13.

0: sexta-feira, tá aí, rapaz, olha que modão, né? Trio Parada Dura, telefone mudo, Gustavo Lima, 60 segundos, 10 e 20.
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0: 10 horas 23 minutos, 10 e 23, aqui na Nossa Terra FM, na sua sexta-feira. Tá na hora de trazer mais previsões do horóscopo do dia. 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É dia das mães, domingo, né? Domingo. 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Se liga aí.
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7: Agora, as previsões para Libra, Escorpião e Sagitário. Signo de Libra.
8: Nascidos entre 23 de setembro a 23 de outubro.
9: Hoje será importante escolher bem suas companhias. Algumas pessoas podem sugar sua energia sem você perceber. No trabalho, mantenha a distância de conflitos. Nos estudos, ambiente tranquilo favorece concentração. No amor, cuidado com expectativas exageradas. Número da sorte, 20. Escorpião. A sexta favorece coragem e...
7: Signo de Escorpião.
8: Nascidos entre 24 de outubro a 22 de novembro.
9: A sexta favorece coragem emocional. Você pode tomar uma atitude importante envolvendo sentimentos ou relações pessoais. No trabalho, siga sua intuição em decisões importantes. Nos estudos, foco intenso. No amor, clima de intensidade e revelações. Número da sorte, 9.
7: Signo de Sagitário.
8: Nascidos entre 23 de novembro a 22 de dezembro.
9: O dia traz vontade de liberdade e mudança. Você pode sentir necessidade de sair da rotina e experimentar algo novo. No trabalho, ideias diferentes ganham espaço. Nos estudos, aprender algo fora do comum pode ser estimulante. No amor, clima descontraído e divertido. Número da sorte, 24.
7: Já voltamos com as previsões para Capricórnio, Aquário e Peixes.
0: Olha só, daqui a pouco a gente vem aí com as últimas previsões da manhã dessa sexta-feira, das previsões do horóscopo de oferecimento aqui da Farma e Farma Popular. E aí, você que tá chegando agora, né? Você que tá chegando agora, confirmando a audiência aí. Você tá com a gente desde o início do programa por aqui também. É bom, né? É bom saber que você está junto com a gente aí todos os dias, todas as manhãs. Presta atenção aqui, porque falando de Dia das Mães, domingão, eu quero falar pra você, minha amiga dona de casa, economista do lar, né? 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

0: Pegando mais oferta aí, pode pinchar pra cá, como diz o Pantaninho, né? Pincha pra nós aí, tá? Então, manda pra cá que eu conto pro povo, tá bom? 10 horas e 28 minutos, gente, 10h28. Segue o nosso programa, mandando abraço pra galerinha aí. Vamos lá, vamos lá. Alô, Marlon Douglas, bom dia. Bom dia também, né, pro pessoal que tá mandando aqui um abraço pro Vitinho. Deixa eu ver quem mais aqui do nosso WhatsApp, o pessoal do nosso link, do WhatsApp, do status aqui, né? Bom dia pra Claudete, a Elisângela, Dayana. Alô, Samuel, como é que tá você? Tudo bem? Bom dia. A Andriele. Alô, Augusto, tudo bom? Tudo ótimo aí, tudo beleza? O João Paulo Mendes também, a Júlia, a Lima, o Alisson, a Rose, estão aí confirmando a sintonia na nossa Terra FM nesta sexta-feira, sempre curtindo as melhores 10h28.
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0: Novinha pra você, novinha pra você, Alexandre Giovanni. Quem ama, confia. Tá certo ou não tá certo? Quem ama, confia. Diego e Vitor Hugo, procurando metade. Só as melhores pra você na nossa Terra FM 1035.
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0: Você está na Nossa Terra FM com o Vitor Filho, Vitinho, com você aqui na manhã desta sexta-feira. E é hora de trazer aqui, segura aí, porque agora vou trazer as últimas previsões do horóscopo do dia, no oferecimento da Farma e Farma Popular. Se liga aí.
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1: Confira seu signo.
5: Agora, as previsões para Capricórnio, Aquário e Peixes. Signo de Capricórnio.
6: Nascidos entre 22 de dezembro a 20 de janeiro.
7: Hoje será um dia produtivo, mas cansativo. Você pode sentir que muita gente depende de você ao mesmo tempo. No trabalho, organização será essencial. Nos estudos, mantenha disciplina. No amor, tente separar responsabilidades da vida afetiva. Número da sorte, 15.
5: Signo de Aquários.
6: Nascidos entre 21 de janeiro a 20 de fevereiro.
7: A sexta-feira traz surpresas positivas. Algo pode acontecer de forma inesperada e melhorar seu humor rapidamente. No trabalho, novas oportunidades podem aparecer. Nos estudos, criatividade favorecida. No amor, conversas leves podem aproximar alguém especial. Número da sorte, 5.
5: Signo de Peixes.
6: Nascidos entre 21 de fevereiro a 20 de março.
7: O dia favorece sensibilidade e imaginação. Você pode ter ideias criativas ou perceber coisas que outras pessoas não enxergam. No trabalho, use mais sua intuição. Nos estudos, bom momento para áreas criativas. No amor, emoções intensas e clima romântico em alta. Número da sorte, 28.
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0: Acabou? Acabou! Aí as previsões, terminaram as previsões aqui do horóscopo do dia. nesta sexta-feira. E tá acabando já o programa também. Mas não acabou ainda, né? Não acabou ainda, queria mandar abraço pro povo aqui. Vamos lá. Pra quem que eu não mandei alô, não atendi aqui ainda. Vamos dar uma conferida aqui. Alô, Clarice, pessoal da Record, já falei, né? A Clarice, já falei. Então vamos aqui para o nosso WhatsApp. Alô, Zé Omansky, como é que tá você? Tudo bem, Zé? Um abraço pra você, bom dia, bom final de semana. Lúcio Urque, da Viagem Vem Turismo, bom dia também. Bom dia pro Reginaldo, lá de Curitiba. O Luizinho, do Foz do Jordão. O Jader, da Ara, Santista, gente boa. Chico, corintiano, bom dia, Chico. Chico da banca, né? Tá aí também, sempre ligadinho comigo na nossa TRM. O meu amigo Moela, que tá aí trabalhando. Ué, quer dizer, hoje não, né? Hoje tá só nas oito. Só na descaída. Só na descaída. Então, maravilha. Bom dia pra você. E também quero mandar aqui um bom dia para o Marlon Douglas e para todos os ouvintes que tiveram sintonia com a gente nessa manhã. Não deu tempo de mandar teu alô para cá? Né? Tem problema não. Não esquenta a cabeça. Tarde, vamos dar tempo. Vamos estar aqui hoje no batidão da nossa terra a partir das 5h30, 6 horas da tarde. Estamos chegando na área aqui, tá? E deixa eu ir para cá se tem mais alguém para mandar um abraço. Para o Alisson, já mandei bom dia. Alô, Bobato, tudo bem? Alô, Silvia, Andressa, Andriele, o Eduardo, Parque São Basílio, a Cirlei, a Lorena também. Obrigado pela companhia de vocês. Nesta manhã chuvosa de sexta-feira, finalizando a semana. Mais um encontro marcado aqui, graças a Deus. Obrigado a Deus por essa semana maravilhosa. E que você tenha um final de semana espetacular, tá bom? Abraço para a rapaziada aí. Né, rapaziada de Pitanga, né, que foram representar Pitanga lá em Arapongas nos jogos, né? Alô, Lorenzo, isso, a piazada toda aí. Bom, né, boa viagem pra vocês e sucesso na empreitada aí. Em Arapongas, é isso, hein? Arapongas, beleza. Tá bom. Mais algum detalhe? Mais uma vez repetindo pra você que não, ainda de repente não tá sabendo ainda. Vozes e Versos é um projeto cultural. O meu amigo Dair Delicoli, o Fernando Camilo, estão à frente desse projeto, né? Vozes e Versos. É um festival de música e de poesia. Procure melhores informações o quanto antes, porque vai acontecer no mês de junho. Inscrições até o final do mês de maio, tá? Então não dê chance, né, pro azar aí de repente ficar fora dessa. Então agiliza aí, tá bom? 10h42, e assim eu vou me despedindo por aqui, deixando a última do nosso encontro marcado dessa sexta-feira para todos os nossos ouvintes, para todo mundo aí que esteve junto com a gente, patrocinadores também. Valeu, forte abraço para todo mundo. Para encerrar, para fechar, Fernando Sorocaba, Todo Canto. Valeu, gente, beijo no coração, ótimo final de semana, tchau.
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0: Porque é assim, aqui só gosta que não presta às vezes, né?
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5: Dez horas e 49 minutos.
6: Qual que vai ser a desculpa que você vai inventar pra ele hoje, hein? Deixa eu te perguntar uma coisa. Olha aqui.

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2: 10 horas e 55 minutos.

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2: 11 horas e 3 minutos.
3: Kleber, Matheus, Cauã, ao vivo.

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2: 11 horas e 10 minutos.

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5: 11 horas e 19 minutos.

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4: 11 horas e 35 minutos.

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1: 11 horas e 41 minutos.

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3: 11 horas e 49 minutos.

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4: 11 horas e 56 minutos.

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6: 12 horas e 16 minutos.

0: Mas o que que é isso, gente? Uma salva de palmas.
1: Obrigado.
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3: Gente.

0: O jeito é beber, gente.
1: Bora beber.
0: Vamos agora?
1: Vamos.
2: Partiu.
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3: 12 horas e 23 minutos.

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5: Doze horas e 32 minutos.

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5: Doze horas e 45 minutos.

0: Mário Fernandes, uma salva de palmas, galera.
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5: 12 horas e 59 minutos.

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2: 13 horas e 7 minutos.

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5: 13 horas e 14 minutos.

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4: 13 horas e 18 minutos.

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3: 13 horas e 25 minutos.

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0: Mato Grosso e Matias. É uma honra poder cantar com vocês.
1: Oh, meu amigo Ronaldo Viola Filho, a honra é toda nossa. Deixa com nós.

0: Obrigado pelo carinho de vocês.
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3: 13 horas e 33 minutos.

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5: 13 horas e 42 minutos.

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3: Horas e 50 minutos.
4: PH e JV, Júlia e Rafaela.
5: Junta nós de novo.

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2: 13 horas e 58 minutos.

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2: 14 horas e 3 minutos.
3: É Santo Fole pra ouvir na zona.

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6: 14 horas e 11 minutos.

0: Uma salva de palmas para Yasmin Santos!
1: Yasmin Santos!
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5: 14 horas
6: e 18 minutos.

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5: 14 horas e 25 minutos.

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1: Apaixonados, agora sim.

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2: 14 horas e 31 minutos.

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4: Quatorze horas e 39 minutos.

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2: Horas e 46 minutos.
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0: Ah, que dó, né? Das criancinhas.
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8: Quatorze horas e 52 minutos.
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1: 14 horas e 58 minutos.

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1: Uma salva de palmas. 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
6: 15 horas e 6 minutos.

0: Olha aí, essa música é tão especial que a gente precisa de alguém especial pra cantar com a gente.
1: Com certeza, pra cantar com nós, nosso amigo Jefferson Moraes. Vem pra cá, garoto.
0: Chega lá.
2: Prazer estar com vocês.
1: É nóis, mano.

0: top demais.
1: Que prazer, viu, Valéria?
0: Obrigado, viu?
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5: 15 horas e 20 minutos.

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3: 15 horas e 26 minutos.

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2: 15 horas e 36 minutos.

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4: 15 horas e 42 minutos.

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1: Foi lindo.
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4: 15 horas e 57 minutos.
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0: Eu busco e Vinícius!
1: Henrique e Julián!
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3: 16 horas e 13 minutos.

0: Obrigado, obrigado, obrigado.
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0: Muito obrigado, minha amiga. Que
1: junto,
0: isso?
1: Tamo junto.
0: Que isso? Que honra, sem palavras.
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2: 16 horas e 19 minutos.

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3: 16 horas e 27 minutos.

0: Alexandre Pires.
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3: 16 horas e 47 minutos.

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1: 17 horas e 1 minuto.

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2: 17 horas e 9 minutos.

0: prazer estar aqui, viu?
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2: 17 horas e 16 minutos.

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1: 17 horas e 37 minutos.

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3: Sintonia com você. 17 horas e 43 minutos.

0: Simone Mendes.
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4: 17 horas, 55 minutos.
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4: 18 horas e 19 minutos.

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6: 18 horas e 35 minutos.
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1: Dezoito horas e 39 minutos.

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3: Alegria está no ar. 18 horas e 47 minutos.

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2: 18 horas e 53 minutos.

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2: 19 horas e 1 minuto.

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2: 19 horas e 9 minutos.

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5: 19 horas e 19 minutos.

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Olha, muito bem, estamos chegando por aqui no programa Coração Sertanejo com o Dono Ricardo. Ótima noite, obrigado Pitanga, obrigado a nossa região central do Paraná. E também nós muito obrigado aos nossos ouvintes que ouvem a programação da nossa Terra FM em qualquer lugar do nosso Brasil. Obrigado pela sintonia, obrigado pela audiência. Levando sempre o melhor sertanejo, o melhor gaúchão para você que gosta da boa música. Está na hora de você aí pedir o seu modão, está na hora de você participar com o Dono Ricardo até as 21. Muito tempo de você participar, dá tempo de você pedir seu modão, dá tempo de você que está aí, já jantou, já tomou o chimarrão, tá tomando o chimarrão, tá? Está aí ouvindo a programação da nossa TRVM e curtindo o programa Coração Sertanejo. Muito obrigado a todos os nossos ouvintes, obrigado aos nossos parceiros, nossos colaboradores, as empresas que patrocinam o programa Coração Sertanejo. E hoje, dia de agradecer a Santa Beata, melhor, né? Hoje é dia da Beata Úrica, tá? Beata Úrica, exemplo de humildade, serviço e misericórdia. Hoje, dia 8 de maio de 2026, programa Coração Sertanejo com Antônio Ricardo, levando sempre aí a melhor programação para você. Daqui a pouquinho tem a previsão do tempo. Vamos estar falando para você a previsão do tempo logo mais aí para você, tá? Como vai estar a previsão do tempo aí para os próximos dias agora com essa chuvinha. Será que chove? Não, tá chovendo, né? Será que esfria mais? Será que não esfria? Como vai estar aí a previsão aí para aos próximos dias, tá? Então nós vamos estar aí contando e falando tudo para você que a previsão do tempo aí para a nossa região central do Paraná. Fique ligado com o Antônio Ricardo, juntinho com você até as 21h. Enquanto isso, você pode compartilhar também para que mais pessoas possam ouvir o programa Coração Sertanejo. Manda sua mensagem, diga lá de onde você está curtindo e ouvindo a programação da nossa Terra FM. Daqui a pouquinho você está falando a previsão para os próximos dias. E a previsão para você que está curtindo a nossa programação, aí tem chuva, tá? Até domingão, tá marcando aí, tá? Aí chuva até domingo, tá bom? Aí na segunda-feira, aí a temperatura já começa, máxima na segunda, fica até os 16, tá? A mínima aqui, se não virar o vento, aí a mínima na segunda vai estar 3 graus de manhã. E nós vamos seguindo por aqui com a programação da nossa Terra FM. Daqui a pouquinho falar pra você também aí as datas comemorativa nesta sexta-feira, tá? É, olha, hoje dia 8, sexta-feira, dia da talassemia. É isso aí, dia da talassemia, tá? E também hoje, dia 8, sexta-feira, dia nacional aí das hemoglobinopatias. Não há mais cumprir esperança de pobre. Daqui a pouquinho eu continuo aí as datas comemorativas para você que está ouvindo a programação da nossa Terra FM. Também hoje é dia mundial do câncer de ovário, tá bom? E nós vamos seguindo por aqui com o Antônio Ricardo, participando sua mensagem através do telefone. Qual que é o telefone para você mandar sua mensagem? Será que tem um telefone? Claro que tem um telefone para você participar. Tá aí o 42998-540097. Esse é o telefone da rádio Nossa Terra FM, programa Coração Sertanejo com Antônio Ricardo. Manda seu alô, diga de onde você está curtindo a nossa programação. E aumenta o volume do rádio que está chegando uma da boa. Cacique Pajé, pescador e catireiro. Agora, 19h43.

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Olha, muito bem, estamos de volta na programação da nossa TRBM, 20 horas e 3 minutos, programa Coração Sertanejo com o Dono Ricardo, e nós vamos seguindo por aqui com a nossa programação, falando dos nossos parceiros, nossos colaboradores. Enquanto isso, manda sua mensagem, compartilha aí o programa Coração Sertanejo, e hoje tem sorteio do sabão do Mário. Alô, Mário Sabão, me diga lá, me conta, hein, Mário, hoje é um ou é dois, tá? Me conta aí, tá, se é um sabão ou é dois sabão, Mário Sabão, então hoje vai... mandar um recadinho pro Dona Ricardo. Chove na região central do Paraná, muita chuva aí, tá? Mas aquela chuva gostosa, aquela chuvinha que você gosta pra você dormir, aquela chuvinha boa demais, hein? Pra molhar bem a terra aí, bom demais, né? Então, você que tá ouvindo a programação da nossa Terra FM, juntinho com você até as 9 da noite, programa Coração Sertanejo, tá? Também hoje dia 8, tá? Hoje dia 8, hoje sexta-feira, tá? Tempo de recordação e reconciliação e pelos que perderam a vida durante a Segunda Guerra Mundial, dia 8 e 9 de maio. Também hoje, Dia Nacional do Turismo. Então, um abraço, pessoal, aqui. Pessoal, os profissionais do turismo, pessoal que leva aí os turistas. Então tá aí. Dia Nacional do Turismo, tá? Então, o turismo envolve todo mundo, aquele que leva, aquele que vai passear, né? O turista em si. Então, hoje é o dia do turismo, para você que está ouvindo a programação da nossa TRVM, curtindo com o Antônio Ricardo, nesta noite, hoje, programa Coração Sertanejo, até às 9 horas. Enquanto isso, você manda sua mensagem e vamos junto com a programação da nossa Terra FM, levando sempre o melhor para você. Para você que está sintonizado, olha só. Então, hoje é dia nacional e do turismo, tá? E é comemorado, tá, no dia 8 de maio. A data tem a finalidade de promover e também homenagear a prática do turismo entre os brasileiros, conscientizando a população das diversas belezas naturais e culturais que formam o Brasil. Né? Então tá aí, ó. Hoje dia nacional, você que está vendo a programação da nossa Terra, vem dia nacional do turismo, tá? Também, este dia ainda lembra a importância de conhecer e respeitar as leis de cada nação, verdade? E cultura, antes de você viajar como turista, então você tem que aí saber como que é a cultura daquele lugar que você está indo, daquela região, daquele país, né, para você aí não fazer nhaca. Tem que saber, é verdade. Então, que pessoa que viaja aí, né, você quer. Que viaja passeando com a família, não precisa ser fora do Brasil, mas que no Brasil tem muitos estados aí que as culturas são diferentes, não é? De acordo com a OMT, Organização Mundial do Turismo, a viagem é caracterizada como turística quando um ou mais indivíduos viajam para fora ou seu ambiente residencial entre um período de 24 horas a 120 dias sem exercer qualquer tipo de atividades profissionais. Então tá aí pra você que tá ouvindo a programação da nossa Terra FM. Hoje é dia nacional do turismo. E nós vamos seguindo por aqui com a programação da nossa Terra FM. Daqui a pouquinho tem mais pra você, tá? Tem mais aí datas comemorativas, tá? Tem mais pra você, tá? Daqui a pouquinho, pra você que tá curtindo e ouvindo a programação da nossa Terra FM, onde você estiver sintonizado, ouvindo aqui o Antônio Ricardo. Obrigado pela sintonia, obrigado pela audiência. Daqui a pouquinho tem mais datas comemorativas. Vamos seguindo por aqui com a programação da nossa Terra FM. Você pode participar, mandar sua mensagem através do telefone 42998-540097. Esse é o telefone da nossa Terra FM, programa Coração Sertanejo. Muito bem, vamos seguindo porque tem mais moda para nós atender vocês aí, tá bom? 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
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Muito bem, vamos seguindo com moda boa, 20 horas e 11 minutos. Enquanto isso, você compartilha aí, chegando no Ginigeno, Águas de São Francisco, 8 horas da noite, mais 11 minutos.

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0: Olha, muito bem, estamos de volta agora na nossa Terra FM, 8 horas e 30 minutos, 8h30. Eu quero avisar, vou ter que mandar mensagem. Alô, Lucas Daniel, se estiver ouvindo a programação da nossa Terra FM, Lucas, manda um alô para o Antônio Ricardo. Hoje ficou do Lucas Daniel fazer o sorteio, tá aqui na rádio. E se pronuncia aí, Lucas. Vou mandar uma mensagem no particular indo pro Lucas Daniel. Alô, Lucas Daniel, estou ouvindo a programação da nossa Terra FM. Então hoje ficou certo e do Lucas Daniel fazer o sorteio, tá bom, Lucas? Hoje é contigo, Chiro Hélio. Tá, então manda um alô pro Antônio Ricardo aí, tá? Me confirma aí, tá, que você vai fazer o sorteio. Se não, nós temos que aí contactar aí a oficial aí do sorteio, a Eduarda, né? Mas hoje, então ficou certo do Lucas Daniel. Vou mandar uma mensagem no particular pro Lucas Daniel. Alô, Lucas Daniel, fala com o Antônio Ricardo e confirma aí, tá? Hoje o sorteio por conta do Lucas Daniel. Alô, Lucas, alô, Telinho, alô, Dona Maria Aparecida. Então tá aí, os familiares lá do Lucas Daniel, lá do BNH da Cuamo. E nós vamos seguindo por aqui com a programação da nossa Terra FM. Agora, 20 horas e 31 minutos, falamos de Ricardo Imóveis, tá? Também, falar agora é hora de mandar um abraço pra quem? Lá pro meu amigo Fabrício e também lá pro Dr. Lucas. 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Seguindo por aqui com a programação da nossa Terra FM, GF Centro Automotivo. 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Muito bem, vamos seguindo com moda boa. Um abraço, pessoal, que estão ouvindo a programação da nossa Terra FM. Você que tá no Facebook, você que tá ouvindo o Antônio Ricardo também, através do aplicativo, muita chuva no estadão do Paraná. Chove chuva, né? Então tá aí. E a previsão do tempo daqui a pouquinho, vou estar falando pra você no finalzinho do programa Coração Sertanejo. 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Muito bem, seguindo por aqui, hoje, dia 8, sexta-feira, dia do profissional de marketing. É, então tá aí, alô Gustavo, Gustavo Leal Vitor, ele é profissional em marketing aqui em Pitanga. Então você que tem aí sua loja, você que tem seu comércio, você que tem sua empresa, você precisa aí de um profissional em marketing, de marketing, para fazer serviço à tua empresa, para fazer serviço aí de divulgação para você. Olha, faz todo o serviço de marketing para você, tá? Então, você que tá procurando, você não conhece, você não sabe quem pode fazer serviço de marketing para você, agora você já sabe, tá? É o Gustavo Leal Vitor. Fala com, ou ligue pro Antônio Ricardo, que eu passo o telefone do Gustavo para você também, tá? Dia do profissional de marketing é hoje, comemorado, tá no dia 8 de maio, tá certo? A data tem o objetivo de homenagear os profissionais responsáveis em criar, vender ideias, tá? Além de desenvolver estratégicas e projetos que ajudam a movimentar e também melhorar a competição aí no mercado de trabalho. O profissional de marketing deve aí também conhecer e identificar os vários perfis dos clientes dos seus produtos, além de estarem aí informados sobre a situação do mercado para tentar aí achar a melhor forma de atender aos desejos aí dos seus clientes, tá? Então você que está ouvindo a programação da nossa TVM, você que está sintonizado com o Tom Ricardo, precisa aí de um profissional de marketing, Gustavo Leal Vitor. Alô, Gustavo, para quem não conhece, é o meu filho, Gustavo, né? Gustavo, ele é profissional de marketing, tá certo? É, então tá aí, tá dado o recado pra você, tá aí ouvindo a programação da nossa TVM aqui com o Antônio Ricardo, onde você estiver sintonizado, onde você estiver curtindo a programação da nossa TVM. Precisou de um profissional de marketing? Quem que é o profissional aí? É o Gustavo Leal Vitor. Olha aí, dia 8 também, dia do artista plástico, tá? Dia 8, sexta-feira, dia internacional da Cruz Vermelha. Também dia 8, dia da Vitória. As datas comemorativas para você que está curtindo, para você que está ouvindo a programação da nossa Terra FM, tá bom? E nós vamos seguindo com muita moda boa para você. Você que está curtindo a programação da nossa Terra FM, você pode participar, mandar sua mensagem através do Facebook e também através do aplicativo, tá? Manda seu recadinho para o Dono Ricardo e diga lá de onde você está curtindo e ouvindo a programação da nossa Terra FM. E nós vamos que vamos atendendo o povão aí, estão mandando mensagem para o Dono Ricardo. Daqui a pouquinho tem o sorteio. Alô, galera do sorteio, tem mensagem também aí da Rosângela Domingues. Vamos ouvir as mensagens do pessoal aqui que estão pedindo moda aqui para o Dono Ricardo. Vamos aí atender os nossos ouvintes. Também tem a participação dos nossos ouvintes também lá no Facebook também, tá? Pessoal, estão vindo a programação da nossa Terra FM. Vamos trazer a Rosângela aí para o recadinho. Alô, Rosângela, cadê você? Boa noite.
1: Boa noite, Antônio Ricardo. Tudo bem com você? Opa. Toque a música do GNG no Troféu de Dor. Ofereço para minha filha Eduarda, para Raquel, para Renan, para Thiago, para Camila E para todos vocês aí, um forte abraço e tenha abençoado final de semana, Antônio Ricardo.
0: Muito bem! Alô, Rosângela, obrigado pela sintonia, obrigado pela audiência, ouvindo a programação da nossa Terra FM.
2: Boa noite, professor Antônio Ricardo. Deus abençoe aí, uma ótima e abençoada noite aí para todo mundo aí que está ouvindo o programa.
0: É o Telinho.
2: Na rádio Nossa Terra FM. Um abraço do Telinho e todo mundo aí, para todo mundo aí. Tudo bom, meu povo? Telinho!
0: Muito bem, alô Telinho, Telinho, me confirma aí, Telinho. Se o Lucas Daniel não puder fazer aí o sorteio, eu passo a bola para você, Telinho. Telinho também aí manja, ele manja aí, tá? Aí o Telinho pode fazer o sorteio no lugar do Lucas também, não tem problema. Só me dá um ok aí para nós deixar certo aqui, tá bom? Quem está participando também da programação da nossa Terra FM é meu grande amigo Neucir Araújo. Alô, Neucir. Neucir ouvindo a programação da nossa Terra FM lá em Santa Maria do Oeste, Neucir, seu José Araújo, toda a família. Nosso muito obrigado pela sintonia. Um forte abraço, uma ótima noite. É, quem mais está participando aqui com o Antônio Ricardo? Deixa eu ver aqui, tem mais mensagem aqui no Facebook também. Vamos lá atender o povão do Face aí. Muito bem, vamos lá então. É o Telinho, boa noite. Então ele mandou boa noite aqui com o Antônio Ricardo. Meu grande amigo Telinho, aí sintonizado, ouvindo o Antônio Ricardo lá no BNH da Cuamo. Tá aí, é, modão chonada. É, ele quer ouvir o modão chonada aí. Tá, daqui a pouquinho tem aí modão chonada aí. Com Ginigeno. Tem modão também chonado com o Amado Batista. Inclusive, nós já rodamos alguns aqui na programação da nossa Terra FM. E o Lucas Daniel mandou uma mensagem para o Antônio Ricardo. Tá aí. Boa noite, professor. Manda aí um abraço aí pro povo aqui do Benegada Coamo. E também para o meu pai Telinho. E também para o meu irmão Jefferson Gustavo. Para a minha mãe, Maria Aparecida. Vai participar do sorteio, tá? É, inclusive no aniversário, né? Nunca mais vou esquecer, tá? A dona Maria, no aniversário dela, pai. Ganhou um prêmio do Mário do Sabão aqui, né? É. Ah, vá ter sorte no aniversário, né? Ave Maria. É, muito bem. Daniel Vaz, veja no zap. O Daniel já mandou lá. Veja no zap. Daqui a pouco, o Daniel, daqui a pouquinho vou dar uma olhada no zap ali, tá? Já ouvi aqui a mensagem do Telinho também. É, deixa eu ver quem mais aqui mandando mensagem. O Daniel, deixa eu ver aqui mais uma mensagem do Daniel. Vamos lá então. É, uma história engraçada. Eu peguei o sabão e tava na lotação indo embora. E eu tava meio desligado, né? E caiu o litro no chão do busão. É isso, Lucas? Caiu o litro no chão da lotação do busão e derramou metade do sabão no Mário. Alô, Mário, olha aí, que barbaridade, viu? Derramou metade do sabão, rapaz. Não. Mas ainda bem, Lucas, que você conseguiu aí salvar pelo menos a metade do sabão do Mário. Já pensou perder todo o serviço? É, mas então tá aí, Lucas. É coisa que acontece, né? Faz parte, mas olha que história. É engraçado o Lucas aí, tá? Derrubou no busão lá e derramou metade, rapaz, aí do sabão do Mário. Mas hoje tem de novo, quem sabe ele ganha. É, quem sabe ele ganha. É, deixa eu ver aqui. É, deixa eu ver aqui que o Telinho mandou aqui. Pode ver! O Lucas mandou mensagem. Isso, Telinho. Obrigado aí, pessoal, aí compartilhando, hein? Aqui ao vivo, aqui o Antônio Ricardo, aqui na hora, hein? O Antônio Ricardo falou que o pessoal já digitou lá. Daqui a pouquinho, Lucas, vou dar uma olhada no celular que mensagem que o Lucas mandou para o Antônio Ricardo. Mas antes um pouquinho, vamos atender o modão aqui da Rosângela Domingues, que está ouvindo a programação da nossa Terra FM. Essa aqui eu quero mandar também lá pro Mário do Sabão, quero mandar para a Silvina lá de Iretama. Quero mandar também o pessoal de Santa Maria do Oeste, pessoal de Curitiba, ligadinha, Lúcio Vicente, Evaldo, Zé, o Val, o Tchão. Quem mais? O Guilherme, o Paulo, a Luciane, pessoal aí. Orlando Simão, Gilson Lima, toda essa galera sintonizada com o Antônio Ricardo ouvindo a programação da nossa Terra FM. Chegando boiadeiro e cuiabano. Olha a brotona agora. 20 horas e 44 minutos.

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